0: Entendi. Rapaz, o teu dedinho, ó, ligeiro, eu apago mesmo. Capricha aí, porque a nossa querida Maria de Castro já tem o valor, viu? Conta pra gente aí, Maria.
1: Respondendo aí a enquete, olha, se eu venderia, quanto eu venderia minhas redes sociais?
0: Sim.
1: $1 milhão. Mas
0: olha,
1: tá
0: ela...
1: Tá bom. Clube, tá bom demais. Um cheiro.

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0: Agora, falando em coisa boa, quero falar que eu quero hoje apagar suas redes sociais. Mas tô pagando também, a Clube tá pagando. Mentira! Nossa enquete! Por quanto você venderia suas redes sociais pra serem apagadas, hein? Por quanto? Conta pra gente aí, Deus e Van! Não esconda nada não, hein?
2: Me respondendo a enquete aí? Quanto eu cobraria aí pra pagar aí todas as minhas redes sociais?
0: Isso, pagar tudo.
2: Rapaz, eu sou barato, viu?
0: Quanto?
2: Qualquer coisa acima dos 50 mil aí, eu vendo fácil. Apago todas as redes aí, viu?
0: Tô nessa aí,
2: barato, barato. E é isso aí, aqui é Clube, tá na Clube, tá bom demais.
0: Um beijo pra você. Chegando mais um bloco exclusivo aqui da sua Clube no Amnésia, pra gente matar a saudade juntos. Boa noite.

0: último bloco do Amnésia. Gabi, tá acabando a Amnésia, mas não se preocupe não. A partir das 10 da noite tem o Night Club, que é uma arrebentação geral de música boa. Bora lá então, que tem muita gente participando.
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0: Fico tão feliz com a sua audiência, feliz demais com a sua participação. A gente se empolga, até porque a gente fica assim, ó, feliz demais com a sua participação aqui, viu? Porque no final da hora tem aquele presentão especial pra você, tem aquela caixa de som pra você ouvir a sua clube, aquele sonsaço maravilhoso, que é uma caixa de som da Mondial, já pensou? Basta você responder pra gente por quanto você venderia suas redes sociais pra gente apagar. Uhum. Apagar, isso mesmo que você ouviu. Conta pra gente. Boa noite, Vanessa.
2: Boa noite, Gabi. Respondendo a perguntinha, olha, por quanto eu venderia minhas redes sociais? Olha, tem muitas memórias, muitas conquistas, muita coisa boa.
0: Verdade.
2: Tinha que ser um dinheirão que valeria muito a pena,
0: enrola,
2: viu?
0: Não.
2: Senão não compensa, não.
0: Não enrola, não.
2: Aqui é clube, tá na clube, tá bom demais.
0: Não falou valor, hein? Então vale muito. Conta pra gente, você também participe. Já já tem presentão.

0: mais. Finalizando a Viamnese de hoje com essa música lindona, né? Mas ó, cruza o dedinho que tem presente pra você.
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0: depois do intervalo tem muito mais.
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26: Muito bem, terminou a amnésia, mas segue aqui o Night Club. 2 horas de muita música boa, blocos remixados, preparados com muito carinho para você, o melhor ouvinte do mundo. Até a meia-noite, viu? Eu sou Gabi, continuo com você. Estamos ao vivo para todo o Brasil. Você pode mandar a sua mensagem, seu recado, pedir seu som, caprichar aí na participação, porque tem presente no final da hora. Se prepare, porque agora vai ter aqui, olha, convites para você viver uma noite histórica com Luan Santana. Sábado, dia 10 de outubro, no Estádio Mané Garrincha. Ouvintes de todo o Brasil podem participar, viu? Essa é uma promoção incrível, valendo aí 2 ingressos. Então responda pra gente. Você apagaria suas redes sociais por quanto, hein? Qual o valor? Capricha aí. Você apagaria...

0: uma hora direto, certo? Combinado? Todo mundo participando?
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0: Pois é, uma hora direto, muito legal, muita música boa, pra você curtir bastante, pode dormir até mais tarde hoje, né? Acordar mais tarde amanhã, então bora curtir aí o Night Club, tem muita coisa boa pra você curtir, pra você ouvir também, porque nós estamos aqui hoje falando sobre redes sociais. Você venderia ou apagaria suas redes sociais por algum valor? Conta pra gente aí, Claudineia.
2: Respondendo a enquete de hoje, na situação em que a gente se encontra hoje em dia.
0: Como?
2: Né, pendurada aí, muitos compromissos, muitas coisas. Uhum. Qualquer 10 mil reais eu venderia minhas redes sociais, viu?
0: Verdade.
2: Apesar das memórias, de muitas coisas, viu, que ali contém, mas... 10 mil reais eu venderia.
0: Pronto, tá
2: no
0: fácil.
2: Clube, tá bom demais.

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Viçosa, Ceará, ele mandou uma mensagem lá no meu Instagram, @locutoragabi, mandou um recadão, tô aqui curtindo, mandou um áudio provando que tá ouvindo. Ô, meu querido, obrigada, viu, pela audiência maravilhosa. Ele disse que acabou de chegar do serviço, chegou em casa, tá lá ouvindo a programação da sua clube. Um

0: ti também, porque tá rolando grana aqui pra você apagar suas redes sociais. Quanto você pediria pra você apagar suas redes sociais? Conta pra gente aí. Agora vem Neymar. É não. Neymar Júnior? É o Neymar? Fala, Neymar, conta pra gente.
1: Olha quanto a enquete aí. Ah. Tô igual o meu xará, viu?
0: É.
1: Vale um bom carro,
0: né? É.
1: Tem muitas memórias, muitas coisas boas.
0: Muita coisa boa.
1: É. Eu não passaria nada disso por menos de R$1 milhão.
0: Olha, que é muito.
1: Coloca aí nas promoções.
0: Claro.
1: Se eu ganho essa premiação aí. Vamos lá.
0: Um beijo pra você. Boa noite, meu querido Neymar Amaral Júnior, né? Obrigada pelo carinho. Chegando mais um bloco aqui do Night Club. Bora? Aumenta o volume? Aumentou?

0: você responder. Quanto você cobraria para pagar suas redes sociais? Hein? Seu Instagram, Facebook, quem mais? Tem um montão, né? Tem um montão, tem aí o TikTok. Tem um montão, tem um monte de rede social, né? E aí a gente quer dar uma grana pra você apagar. Quanto você cobraria? Conta pra gente. Daqui a pouquinho tem um presentão especial, mas agora a Adriana vai contar pra gente. Conta aí, Dri, quanto? Qual o valor?
1: Olha, um milhãozinho caindo na conta, acho que eu apagava as minhas redes sociais e vivi o resto da minha vida sem elas, nem ia me importar não. Beijo, aqui é clube, tá na clube, tá bom demais.
0: Milhãozinho no bolso, aí dava bom, dava ótimo. Eu falei em presente, não falei? Peraí que você vai ganhar um presentão duplo daqui a pouquinho, você vai ganhar esse presente aqui.
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0: fechando a primeira hora aqui do Night Club, tem mais uma hora pra gente curtir juntos, porque agora tem presente pra você.
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0: Você vai com direito a acompanhante, hein? Cláudia Almeida Borges, que mora na Ceilândia, final do telefone 5469. Vai curtir muito, viu? Por conta aqui da sua clube, a gente fica feliz da vida com esse presente. Agora, se você ainda não conseguiu, continue tentando, porque tem mais aqui durante a programação da sua clube.
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A partir de agora tem pra você duas vagas pro Encontro Marcado Clube com Zé Neto e Cristiano. Um show exclusivo pra você curtir de pertinho aqui no nosso auditório. Bora lá responder? Por quanto você venderia, você apagaria suas redes sociais? Conta pra gente agora no 0800-342-1055. Esse Encontro Marcado vai ficar pra história, viu? E você vai estar com direito a acompanhante. Chegando mais uma hora.

0: Rádio Oficial da Música Boa, fechando esse bloco com a Alok, Hear Me Now. Gente, que maravilha, hein? Tem mais bloco pra você curtir e no final da hora ainda tem convites pra você participar do encontro marcado com Zé Neto e Cristiano. Night Club! Gabi, o que é que eu faço pra concorrer? Você vai fazer o seguinte, você vai mandar mensagem pra gente no 0800-342-1055 respondendo quanto você queria, né, em dinheiro, espécie, Pix, pra pagar suas redes sociais. Todas. E aí, se apagaria ou não? Qual o valor dessa grana? Conta pra gente, porque daqui a pouquinho, no final da hora, você vai ganhar esse presentão, viu? São dois convites, você vem com direito acompanhante, vai curtir o show do Zé Neto e Cristiano aqui no nosso auditório, no maior conforto do mundo. E aí, Dejanira, conta pra gente.
1: Boa noite, Gabi. Eu apagaria as redes sociais se eu ganhasse na Mega Sena. Só pelo dinheiro da Mega Sena, que tá bem alto.
0: Muita grana,
1: de
0: né?
1: De jeito nenhum.
0: Acumulada.
1: Dejanira Barbosa Ramos, de São Paulo. Tá na clube, tá bom demais.
0: Um beijo, meu amor. Obrigada pelo carinho. Chegando mais um bloco do Night Club pra você curtir.

0: abração aqui pro Zezito Bar. Zezito Bar, Monsenhor Hipólito, Piauí. Recebemos sua mensagem aqui, viu? Obrigada pelo carinho. Se você também está ouvindo a nossa programação, não importa onde você esteja, manda sua mensagem. Chega até a gente, tá bom? No 0800-342-1055. Isso aquece o nosso coração e nos deixa muito feliz, tá bom? E ó, Zezito Bar bombando por aí. Tenho certeza que o somzão tá por aí, né, Zezito? Boas vendas pra você e também bom sabadão. E agora a gente quer saber do José, direto de Belo Horizonte. Por quanto você venderia suas redes sociais? Conta pra gente, José.
1: Com a penquete, eu apagaria minha rede social por 100 mil.
0: 100
1: mil? Anaclube tá bom demais.
0: 100 mil, anota aí, ó. 100 mil a rede social do José. Tem muito segredo não, né? Tem muita gente querendo 1 milhão, né, José? Beijo pra você e daqui a pouquinho tem esse presentaço.
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0: Mais um bloco do Night Club, agora com Vitor Clay. O sol, e agora, hein?
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0: Deus Ivan, conta pra gente quanto vale suas redes sociais, hein? Porque a gente quer pagar, e aí? Quanto de grana? Conta pra gente.
2: Quanto eu cobraria aí pra pagar aí todas as minhas redes sociais?
0: Uhum.
2: Rapaz, eu sou barato, viu?
0: Baratinho?
2: Qualquer coisa acima dos 50 mil aí, eu vendo fácil, apago todas as redes aí, viu?
0: Ixi.
2: Barato, barato.
0: Olha,
2: e é isso aí, aqui é clube, tá na clube, tá bom demais.
0: Gostei. Qualquer acima de 50 mil, você já paga suas redes sociais. Combinado, então. Valendo ainda, hein, minha gente? Olha, encontro marcado com Zé Neto e Cristiano já já. Duas vagas pra você que tá participando, concorrendo. Boa sorte. E a gente continua ouvindo mais sucesso. Com certeza a festa continua. Até meia-noite, hein, minha gente? Mais um bloco. Bora curtir. Essa é a sua clube.
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1: Nice.

0: fechando aqui o Night Club de hoje com muita música boa e presentão, tá na hora, minha gente.
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0: Um show exclusivo, inesquecível e preparado especialmente para os melhores ouvintes do mundo. Saindo agora dois convites. A Raíssa Nunes Saldanha, que mora em Águas Claras, final do telefone 6205. Alô, Raíssa. Tem direito a trazer seu acompanhante, tá bom? Pessoa assim, bem especial para curtir showzaço, encontro marcado aqui na sua clube, no nosso auditório. Parabéns! E olha, no decorrer da nossa programação tem muito mais. O Ed tá chegando para dar continuidade à programação da sua clube. Beijo para todo mundo. Amanhã eu vou estar de folguinho. Próximo final de semana a gente se encontra. Beijo, gente. Valeu!
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0: E tá bom demais.
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0: Bora começar esse domingão, último do mês de setembro. Como passou rápido esse mês, né? Você achou também? Agosto deu aquela travada, mas agora deslanchou. E estamos praticamente com o pé no mês de outubro, fim de ano já, gente. Já estamos falando disso. Então bora aproveitar cada instante. Mais um domingão na sua clube com muita música. Daqui a pouquinho tem convites para você curtir uma noite histórica. Afinal de contas, é o registro histórico de Luan em Brasília. Para você que tá com a gente em todo o Brasil, tem convites para você, tá? 0800-342-1055. Já tem dois convites. Você com direito acompanhante é bom, né? Vamos juntos, falando de amor, de sentimento, coisas boas. Dando pontapé, sempre com música boa, Alicia Keys, Empire State of

0: Clube, a rádio oficial da música boa, das saudades, dos sentimentos. Peter Cetera, Forever Tonight, pra você acompanhando por amor.
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0: Andréia tá com a gente no pôr do sol pro Fábio, que é namorado, abrindo o coração assim, ó. Você chegou na minha vida e trouxe uma alegria que nem eu mesma sabia que estava faltando. Amo nossas conversas, nossos momentos juntos e esse seu jeito de me fazer sentir especial. Quero que a gente continue escrevendo uma história linda, cheia de amor, respeito e muitos sonhos realizados. Você é muito importante pra mim. Beijos. Tá na Clube, tá bom demais.

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0: Clube, a rádio oficial do seu coração, dos seus sentimentos e das suas emoções. Brian McKnight, Ivete Sangalo, Back at One, aqui no Por Amor.
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0: Alô, Leonardo, tá na Arniqueira, curtindo a Clube. Pra Vanessa, que é a esposa, abrindo o coração assim, ó. Se tem uma coisa que a vida me ensinou, é que a felicidade está nas pessoas que escolhemos para caminhar ao nosso lado. Eu sou muito feliz por ter você comigo. Obrigado por todo o carinho, pela paciência e por fazer dos nossos dias uma história tão bonita, tão maravilhosa e tão especial. Te amo e quero envelhecer ao seu lado. Tá na Clube, tá bom demais.

Clube, a rádio oficial da música boa, tocando pra você os melhores temas de filmes. Vanessa Carlton, A Thousand Miles, pra você que tá acompanhando. 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Bom demais aqui na Clube. 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É a rádio oficial. Participe, 0800-342-1055. Enquanto isso, a gente curte música boa. Nico Rezende, Esquece e Vem. Na Clube.

0: Clube Atlantic Star, Always, fechando essa hora.
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0: Com os convites mais cobiçados do momento, Luan, registro histórico dia 10 de outubro, para Ingrid dos Santos Pereira, Núcleo Bandeirante, final do telefone 3726. Parabéns para você, Ingrid.
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0: Tá na Clube, tá bom demais. Mais uma super hora de muita música, muitas coisas boas, energia positiva, muito prazer, eu sou o Ed. Vamos juntos até as 4 da manhã com o seu recado especial, com presentes, camisa oficial do time do coração. Tem aqui na Clube, afinal de contas, domingo é dia de futebol, né? Aquela torcida personalizada com toda a animação e tomara sem perrengue também, né? Porque às vezes nosso time do coração prega cada peça, não é, gente? 0800-342-1055, aí, cano na Clube.

0: Clube Roupa Nova, seguindo o trem azul. Que década incrível de músicas nacionais que a gente viveu. Foi os anos 80, né? Linda demais, de volta pra gente recordar.
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0: Embalando aqui o recado da Cristina, da 27 de setembro, pro Roberto, que é o maridão. Nossa história é a prova de que o amor verdadeiro se constrói todos os dias, com carinho, respeito, muito companheirismo. Sou grata por cada momento que vivemos e por tudo que ainda vamos conquistar. Você é meu porto seguro, meu melhor amigo e a pessoa com quem quero compartilhar todas as alegrias da minha vida. Eu amo você. Tá na Clube, tá bom demais.

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0: Clube Backstreet Boys, As Long As You Love Me, aqui no Puro Amor.
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0: Muito amor e muito sentimento, ó. Dessa vez é o Alexandre, que tá na Ponte Alta, pra Beatriz, que é a namorada, abrindo o coração, falando assim, ó. Desde que eu te conheci, passei a entender que o amor está nos detalhes, nos pequenos detalhes. Tá na mensagem de bom dia, no abraço apertado e na vontade de estar sempre pertinho. Você faz meus dias mais leves e meu coração mais feliz. Espero que a gente tenha muitos momentos inesquecíveis pela frente. Gosto demais de você, viu? Tá na clube, tá bom demais.

0: Tá na clube, tá bom demais. Ellie Goulding, Love Me Like You Do, pra você acompanhando aqui o nosso Por Amor nesse domingão que tá só começando. E você compartilhando muitos sentimentos com a gente. E já já tem camisa oficial, tá bom?
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0: Alô, Sandra, tá em Santa Bárbara, nossa querida Minas Gerais, terra boa. Pro Maurício, que é o esposo, dizendo assim: sei que a correria do dia a dia nem sempre deixa a gente dizer tudo que sente, mas hoje quero aproveitar esse momento para lembrar o quanto você é especial para mim, tá? Obrigada por sempre estar presente, por cuidar da nossa família e por dividir comigo tantos sonhos. Que nosso amor continue sendo a nossa maior fortaleza. Te amo muito. Tá na clube, tá bom demais.

0: Clube, muita música boa, apaixonada e aquela emoção que a gente adora sentir quando a gente ouve Chris de Burgh, The Lady in Red, aqui pra fechar o Por Amor.
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0: Camisa oficial pra você, Júlio Paiva Neto de Taguatinga, final do telefone 6331. Parabéns pela torcida personalizada, com muita emoção, sempre com a Clube. Até já!
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0: Tá na clube, tá bom demais.
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0: Mais uma super hora nesse domingão com muita emoção, muito prazer. Eu sou o Ed, aqui até as 4 horas da manhã, bora conversar, trocar uma ideia sempre. Aqui você tem um ombro amigo, tá? 24 horas por dia, tem um comunicador, tem um amigo te fazendo companhia o tempo todo. Essa é a clube, a sua companheira. Já já tem vale combustível. Tô dizendo que a clube é companheira? Trezentão pra você encher o seu tanque e rodar tranquilo, tranquilo, viu? Vai sobrar essa grana aí no final do mês no seu bolso, viu? Muito bom. 0800-342-1055, os anos 2000 bem representado com James Blunt, Carry Your Home na clube.

0: Clube, Tiziano Ferro, Embranato. Tema da novela Mulheres Apaixonadas, de volta pra gente recordar.
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0: Com aquele abraço pra você na Ceilândia, Gilberto, Marlene, Tatiane, Taguatinga, Cláudio, Viviane e Aline. Obrigado pela sintonia, pela conexão com a gente. Porque agora tá chegando essa dupla internacional pra encantar os corações e embalar os seus sentimentos. Air Supply e a música Goodbye. 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

0: Clube, The Cranberries, Linger, de volta. Pra gente recordar, matar a saudade, cantar junto. E muita música que a gente ouve faz escorrer aquela lágrima nos olhos, né? É muita emoção aqui na Clube.
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0: Alô, Águas Lindas, Renato, Sueli e Vanessa. Varginha com a gente também, o Wagner, a Denise e a Juliana. Pra curtir com a gente, Mariah Carey, Take a Look at Me Now. Essa versão ficou incrível aqui na sua Clube.

0: Clube, a rádio oficial da música boa, das suas emoções, dos seus sentimentos. Haraway, I Miss You, pra você, nesse domingão bom demais.
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0: Junto com o Sérgio, a Roseli e a Amanda, turma boa em Planaltina. Alô, Santa Maria! Beijo no coração, Roberto, Célia e Isabela. Pra curtir com a gente agora, Heróis da Resistência, só pro meu prazer, contando a sua história através de música aqui na Clube.

0: Clube Toni Braxton, Unbreak My Heart. Nesse domingão, tá só começando. 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
0: Saindo agora vale combustível no valor de R$300. É trezentão pra encher o tanque. Fernando Godoy Alves, do Jardim Botânico. Final do telefone 0640. Parabéns.
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1: Ó, te fazer uma pergunta aqui. Sabe que a Clube te coloca sempre nos maiores e melhores eventos do Brasil, né? Sabe disso, não sabe? Legal. Então, por isso, nessa hora, você vai faturar dois convites para você curtir o mega show de Zé Neto e Cristiano, 15 anos, o maior show da história da dupla. Vai ser um espetáculo de evento e você vai por conta da Clube. Você pode garantir aqui participando no 0800-342-1055. Combinado? Bom demais estar junto com você. E NXS, Beautiful Girl na Clube.

0: Clube Lady Gaga, Always Remember Us This Way, pra você acompanhando aqui a Madrugada Viva, muito viva por sinal, pra você que tá interagindo, batendo um papo legal aqui no 0800-342-1055. Alô Valparaíso!
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0: Fernando, Lúcia e Caroline, Belo Horizonte, toda a grande Belo Horizonte acompanhando a gente, toda a região. Alô Edson, Márcia e Luana na sintonia, pra se emocionar agora com Andrew Donalds e a música Save Me Now na sua clube. Conta pra gente a sua história.

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0: de volta por aqui.
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0: E ó, papeando com a gente no WhatsApp aqui, bom demais trocando essa energia. Alô, Jabuticabal, Antônio, Rosângela e Bruna. No Gama, o Carlos, a Fabiana e a Larissa. No Paranoá, Luciano, Sônia e Giovana na sintonia. Lembrando que já já tem dois convites para você curtir o evento do ano. 15 anos, Zé Neto e Cristiano, o maior show da história da dupla. Dia 17 de outubro, no Mané Garrincha, e você é o nosso convidado, tá? Pode ser? Bom demais. 0800-342-1055. Roupa Nova, Volta Pra Mim. Música linda contando a sua história aqui na Clube. Amanhã.

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0: Grécia Clube, tocando Tribalistas, Velha Infância.
1: Essa com certeza fez parte da sua adolescência, da sua infância, literalmente, né? Embalou muitos corações, muitas histórias Brasil afora. 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
1: Saindo agora, dois convites para você curtir o evento do ano. Zé Neto e Cristiano vão realizar o maior show da história da dupla. E você é o nosso convidado dia 17 de outubro, no Mané Garrincha. E você sabe, né? A Clube sempre está nos maiores e melhores eventos do Brasil. A gente faz questão de te colocar lá dentro, nas melhores áreas. Alô, Anelise Silva de Oliveira, do Itapuã. Final do telefone 2055, comemora bastante. Tem esse presentão. Aproveita com quem você gosta. Vai ser um baita evento, um baita show, especialmente para você que gosta, para você que é fã. Grande abraço, bom domingo para você e até amanhã. Valeu!
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6: Que bom ter você por aqui nessa madrugada incrível. Por aqui é a Flavinha na sua companhia e é bom saber que você tá aí com seu rádio ligado. Ah, você tá ouvindo pelo aplicativo? Que bom! Você também tá ouvindo pelo nosso site, clube.fm. Ah, tem mais outras alternativas, tá? Você também consegue ouvir a Clube muito bem, obrigada, pelo nosso canal

7792 da Sky pela Alexa. É só dizer, Alexa, toca Clube FM. Que bom. Bom demais ter você por aqui. Nesse domingo é o último domingo de setembro. Nossa, que maravilha ter você aqui. Vamos participar com a gente? 0800-342-1055. Você vai interagir com a sua Clube. Capricho no áudio. Diz sim pra sua Clube. Manda aqui pra gente o que você tá fazendo, de onde você tá falando. Sabe o que nós temos pra você agora? Um ventilador da Monjo. Tá calor por aí? Conta aqui pra sua Clube.

0: E a Flavinha tá na sua companhia até as 8 horas da manhã.
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0: Vamos mandar beijo pra essa turma linda. Samambaia, o Rogério, a Cláudia, a Bianca. Oi, turma linda de São Sebastião. Eduardo, Simone, Rafaela, Águas Claras, os inimigos do fim. Gilmar, Rosângela e Camila. O que, é que vocês estão aprontando, meninos? Em Jaboticabal, Antônio, Denise e também a Juliana. Tá todo mundo interessado, né, nesse ventilador da Mondio que tá separadinho aqui pra você. Potente, silencioso, daquele jeitinho que você gosta. 0800-342-1055. Deixa eu mandar aqui um abraço pra essa turma que tá ouvindo aqui a Clube.
2: Bom dia, Flavinha.
0: Bom dia.
2: Manda um abraço aí pro pessoal aqui da Fazenda Palmital, pro David, pro Igor, pro Zé e pro Marrom.
0: Valeu.

Vocês são incríveis, tá? Obrigada por esse carinho, tá todo mundo concorrendo, tá? Tá todo mundo cadastrado na promoção do ventilador da Mondial aqui na sua clube, 0800-342-1055. A Brasilina Gama tá ouvindo a clube. Um beijo pra você, obrigada pelas músicas aqui que você pediu, tá? São todas ótimas. Tudo de bom pra vocês. Bom dia pra Miriam da Cruz Gonçalves, ela disse domingo, Deus abençoe cada um de nós. Amém, amém, amém. Miriam, tá concorrendo aí todas as promoções que você pediu pra participar. Quem também tá com a gente é o Marcelo. Ele é padeiro em São José do Rio Preto. E ele falou assim, bora começar mais um domingão de trabalho? A gente tá sempre ligado na clube. Obrigada, Marcelo, pra você que tá trabalhando agora nessa madruga.

0: contando, meu querido?
1: Bom dia, minha amiga Flazinha. Bom dia a todos os ouvintes aí da Rádio Clube. Aqui é o Jorge Russo, aqui de Três Corações. Jorginha, acabei de chegar do show aqui.
0: Ó. Oh.
1: Estamos conectados com vocês agora.
0: Que bom.
1: Um ótimo dia, minha amiga.
0: Um abraço, meu querido.
1: Tá bom demais. A mãe mandou um abração pra você.
0: Beijo pra Dona Rosa.
1: Eu falo pra ela, mandou uma mensagem pra vocês.
0: Tá bom, beijo pra Dona Rosa. Obrigada pelo carinho. Vamos tomar aquele cafezinho, vai descansar. Chegou do show, deixa a clube tocando assim baixinho. Vai ser inspiração pro seu soninho. Meu amigo Júlio de Bom Despacho já já tem o seu áudio aqui presente na sua clube. Já já também tem ventilador. Fica ligado.

0: A Clube é a rádio oficial da música boa. Natalie Imbruglia, Torn.
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0: Gente, muita gente estava na expectativa por esse ventilador da Mondial. Tá quente por aí. Se não tiver quente, mas tem gente que dorme só com o barulhinho do ventilador. Eu me identifico com isso em qualquer temperatura, de janeiro a janeiro, de inverno a verão. Aquele ventiladorzinho assim, ó, e principalmente esse da Mondial, que é potente, silencioso, para suas noites de sono ficarem mais tranquilas, os seus dias de trabalho também. Quem faturou foi o Leandro Campos Brasil do Guará. Final do telefone 4055. Parabéns!
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0: bom demais!
1: Bom dia,
0: tudo bem? E aí, como é que você tá? Tá tudo bem? Tá tudo bom demais? Por aqui tem muita coisa boa. Bom dia, como é que você tá? E aí, o sol já nasceu por aí, acorda! Acorda, ouvinte, Clube, a Flavinha. Vamos ficar junto até as 8 da manhã no Bom Dia Clube. Lógico que você vai curtir uma hora de música sem intervalos comerciais. Oh, que delícia! E também vai participar conosco no 0800-342-1055. A gente começa num clima muito bom com Maná. Essa música, Bebê Sernaire, que é muito linda. Bebê Sernaire, linda demais. Você aí participando com a gente. Sabe qual que é o presente que tem no finalzinho dessa hora? Kit Super Frango é boa! Esse kit tá completo. Filé de coxa temperada, salsicha, manteiga, requeijão, chicken de bacon. Aproveita, participa, me fala de qual cidade você tá aí ouvindo a Clube e tenha um ótimo domingo. Bem-vindos!

0: Na sua clube você ouve Bruno Mars. When I was your man.
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0: Vamos ficar juntinhos até as 8 da manhã. Claro que sim, você desperta nessa manhã, nessa manhã gostosa. É o último domingo do mês, gente. Setembro, ó, tá indo embora, tá se despedindo. Pelo menos a gente agradece a você por todo esse carinho, por permanecer conosco, onde quer que você esteja. Quero abraçar o Deus Ivan de Luziane. Um abençoado domingo pra você também, meu querido. Quem também tá conosco em Jacundá é o Antônio Luiz, o Ian Nil. Onde é que você mora? Samambaia Sul. Tá participando aí das promoções. Obrigada a você pelo carinho. A minha querida Bel, Isabel Carvalho, também tá participando de todas as promoções. Moradora aí de Samambaia Sul. Que bom ter vocês por aqui, tá? É muito bom saber que vocês estão aí curtindo a clube, onde quer que estejam, mas também temos áudio. Eu falei que ia mandar passar aqui o áudio dele. Quem tá por aqui é o meu amigo Júlio. Bom dia.
2: Bom dia, minha amiga Flavinha, tudo bem?
0: Bom
2: aqui
0: demais.
2: É o Júlio de Bom Despacho, Minas Gerais.
0: Café?
2: É, Flavinha, o tempinho tá bom, que um ventania boa, viu? Tá na clube, tá bom demais. Põe eu nas promoções aí. Vamos
0: já
2: tomar
0: tá.
2: aquele cafezinho.
0: Já tá aqui separadinho pra gente tomar o nosso café. E você tá fazendo o quê? Compartilha aqui com a sua clube. Conta pra sua clube o que é que você tá fazendo nesse domingo. Esse é o Bom Dia, trazendo muita música boa, muita recordação. Finalzinho dessa hora, claro que tem presente. Tem kit, super frango e boa. Obrigada a você pelo carinho. Pink Floyd chegando aqui na sua clube.

0: YouTube, matando saudade com Chitãozinho e Chororó, Evidências, esse é o seu bom dia. Que bom ter você por aqui. Olha, quem tá curtindo a Clube, mandando sua mensagem no 0800-342-1055, automaticamente já tá sendo inscrito aí pra promoção do Kit Super Frango. É boa! Quem faturou aqui, não. Quem faturou, não ainda. A gente ainda vai dizer quem vai faturar no finalzinho da hora. Quem tá aqui mandando a sua inscrição é Elisete Alves dos Santos, de Vargem Bonita, Chácara no Parkway. Beijo pra você. A Rosana também tá curtindo a Clube. Aí me inscreve pros sorteios, Clube. Obrigada a você pelo carinho. Em Braslândia, o Fernando, a Sueli, a Amanda. No Recanto das Emas, quem tá curtindo a Clube é o Luciano, a Mônica e a Sabrina. Olha que turma linda no Guará, o Ricardo, a Helena, a Carolina, Paraisópolis, o Valdir, o Jorge e também a Nayara. Você já acessou o nosso site clube.fm? Ai, tem tanta notícia bacana por lá, muitas informações. Tem a Bruna Marquezine e o Shawn Mendes aos beijos na Itália. Parece que estão se assumindo mesmo. E ele tá dizendo que nunca viveu algo assim tão intensamente. Tem o Mbappé que sofreu aí uma hiperextensão do joelho, vai ficar afastado por 2 semanas. E também o Santos, que tá em luto. O Neymar tá aí lamentando o falecimento da Nath Potira, torcedora.
1: Oh,

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0: sua clube, César Menotti, Fabiano como um anjo.
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0: 0800-342-1055 tem kit super frango, é boa, no finalzinho dessa hora, e tem você caprichando nas suas mensagens, se inscrevendo com a gente. Bom ter você por aqui, hein? Quem tá conosco é o Enoque, ele mandou um super abraço aqui, quer participar da nossa programação. O Adalberto de Taguatinga Norte também tá aí preparando o seu áudio. A Karen do Riacho Fundo também tá conosco. Manda seu bom dia, minha querida.
2: Oi, bom dia.
0: Bom dia.
2: Clube FM, um maravilhoso domingo, que seja abençoado por Deus. Tô aqui, né?
0: Amém.
2: Comecei o dia curtindo a clube.
0: Obrigada.
2: Acho que desde 3:30 da manhã.
0: Uau.
2: Trabalhando, né? Produzindo. Um beijo pra você, Karen. Riacho Fundo, aqui é

0: Sua clube te leva até 1987. Quando Patrick Swayze fez muito sucesso com essa música, ele que é ator, diretor, coreógrafo, bailarino e que no filme Dirt Dancing fez muito sucesso. Essa música marcou uma geração inteira e segue fazendo muito sucesso.
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0: 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Se deu muito bem, mas ó, não pipoca não, já eu volto.
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2: Tá bom.
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Você sabia? Do seu alô, do seu bom dia, do seu abraço. Me conta qual que é a programação pra esse domingão. 0800-342-1055. Quem gosta de pipoca, diga eu. Eu. Tem pipoqueira elétrica da Mondial. É a Pop. Cinema em casa com muito mais saúde. Sabe por quê? Ela estoura o milho sem óleo, rapidinho e direto na tigela onde você vai servir. Olha que delícia. Ideal para você acompanhar a sua série favorita, seu filme, seu jogo, para fazer aquela festinha. Gente, é mais diversão, menos bagunça na cozinha. Então participa conosco. 0800-342-1055. Um ótimo domingo para você. 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

0: Tá na clube, tá bom demais, Backstreet Boys.
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0: Bom, e o que que aconteceu? Bandeira verde para cobrança de energia elétrica no próximo mês de outubro. Logo ali, a energia não vai ter cobranças extras para os consumidores e o anúncio foi feito pelo ministro de Minas e Energia, Alexandre Silveira, por meio das redes sociais. A confirmação foi feita mesmo antes da ANEEL, Agência Nacional de Energia Elétrica, confirmar a bandeira tarifária. A decisão se deve à transição entre os períodos seco e úmido, que trouxe um aumento no volume de chuvas. A mudança climática beneficiou as bacias hidrográficas, ajudando a estabilizar o nível dos reservatórios das usinas elétricas e, consequentemente, aquele alívio no bolso dos brasileiros.
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0: 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E a produção pedindo pra eu lembrar que a notícia completa tá no nosso site clube.fm. Finalzinho da hora tem pipoqueira Popflix da Mundial. E quem tá com a gente agora é o Enoch. Bom dia.
2: Bom dia, Enoch. Tudo bem? Aqui assistindo Equador RN.
0: Rio Grande do Sul.
2: Um abraço aqui pra todos os ouvintes espalhados, Brasil afora aí.
0: Obrigada.
2: Faz bem, domingão aí, cheio de tranquilidade.
0: Pra todos nós. Música.

0: Tá na clube, tá bom demais. Você curtindo a sua clube. Ai, como é bom ter você por aqui participando conosco no nosso 0800-342-1055. Quem tá com a gente é o meu querido amigo Humberto de Planaltina, motorista por aplicativo. E vai dizer o que que ele tá aí pensando, o que que você tá fazendo de bom, menino? Me conta.
1: E no Corrala.
0: Aí sim.
1: Na melhor do Brasil, a Clube FM. E agradecer a todos aí, um ótimo domingão, uma ótima semana pra nós.
0: Beleza.
1: As várias promoções, Flavinha,
0: já
1: bota
0: tá
1: no bolo aí, porque aqui é
0: clube,
1: tá na clube, tá bom demais.
0: Valeu, garoto, estamos aqui separando aqui pra você. Lembrando que tem, ó, Bruno e Marrone tocando pra você agora. O Bruno fez uma cirurgia, tá em repouso. Sucesso e saúde.

0: nosso clube, Brian Ferry, Slave to Love.
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0: Gente, tem criminoso usando e-mail pra tentar roubar número de conta ou obter dados de usuários de quem tem Netflix. Atenção pra esse alerta. Somente no Brasil, só tem só, imagina, 25 milhões de assinantes. Esse tipo de fraude é conhecida como phishing. A gente já conversou sobre isso, né? Como é que eles, os golpistas, agem? Eles reproduzem a mesma logomarca da Netflix, identidade visual, linguagem, para dar a aparência de que aquilo ali é correto e manda e-mail para as pessoas. No texto, a vítima pode ler uma mensagem que tem informando aí falha no pagamento, atualização cadastral. Então você tem que fazer o quê? Desconfiar, porque a plataforma diz que não envia esse tipo de mensagem. Tá tudo bem detalhadinho no nosso site clube.fm. O título da matéria é Golpistas enviam e-mail com logo da Netflix para roubar dados de assinantes. Proteja-se.
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0: 0800-342-1055. Tá pipocando de áudio, de mensagens aqui na sua Clube. Obrigada a você por todo esse carinho. A gente fica assim, ó, com o coração quentinho. E aí, a programação pro domingão. Bom dia.
2: Bom dia, Flavinha. A programação hoje de domingo é puxar um plantão. Eita. Até 7 horas da noite.
0: Eita, vamos
2: mas,
0: nessa.
2: Ligadinho na Clube.
0: Obrigada.
2: Gostaria de mandar um grande abraço para vocês da equipe da Clube, hein?
0: Oh.
2: Aqui é a Adalberto Taguatinga Norte. Tá na Clube? Tá bom demais.
0: Obrigada pra você. Bom trabalho. Tudo de bom aqui na Clube pra você.

0: Na sua clube você ouve Ed Sheeran, Photograph. Essa é de 2015. 11 aninhos e tão presente na nossa memória, hein? Gostou?
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0: Vai.
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0: E é aquela pipoqueira pop da Mondial, onde você já prepara a pipoca e já separa ali, ó, no bowl de servir. Pipoca doce, pipoca salgada, do jeitinho que você quiser. Prática, segura pra você fazer daqueles momentos ainda mais especiais. Parabéns, Diogo! Diogo Alves dos Santos do Gama! Final do telefone 5473.

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Bom demais! Mais uma hora juntinhos, coladinhos aqui na Clube, sem intervalos comerciais. Vai lá, aciona aí, tá com o WhatsApp na mão? 0800-342-1055, já salvou o WhatsApp da Clube? Que bom! É muito bom saber que você tá por aqui. A gente vai ficar juntinho até as 8, já já tem um Ramonzito. É, ele vai pra você atendendo a pedidos. Ele volta pra nossa programação hoje, a partir das 8 horas da manhã, com o Sunday Clube. Agora tem duas vagas pro encontro marcado Clube, Zé Neto e Cristiano. Um show exclusivo, inesquecível, só para os ouvintes da Clube no auditório da Clube FM. Então, encontro marcado só tem aqui, na sua Clube. Participa, vai!

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0: Aqui na sua Clube Simone Mendes, direitos iguais.
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0: E o IMET, o Instituto Nacional de Meteorologia, emitiu alerta vermelho. Grande perigo para a primeira onda de calor desta primavera. Começou na terça-feira passada, tende a se intensificar a partir de hoje e atingir o auge até o dia 30. 8 estados serão os mais afetados: Minas Gerais, Rio de Janeiro, São Paulo, Paraná, Santa Catarina, Goiás, Mato Grosso e Mato Grosso do Sul. Outras regiões também vão ter temperaturas elevadas nos próximos dias, mas elas não estão incluídas neste aviso porque não atendem aos critérios de intensidade e persistência. Tá quente por aí? Compartilha aqui com a sua Clube no 0800-342-1055. Lembrando que logo mais às 9 da manhã tem sequência. A sequência mais amada do seu Brasil tem, do nosso Brasil, lógico, tem 3 horários. Às 9 da manhã, 1 da tarde, às 7 da noite. Você simplesmente anota todas as músicas que tocarem nesses intervalos, 9 da manhã até as 10, 1 da tarde até as 2, 7 da noite até as 8. Manda aqui pra sua Clube, aí eu sei que você tá agora colocando a mão na cabeça dizendo: ai, ai, ai, esqueci de mandar umas 3 sequências. Não se preocupe, pode até mandar 10. A nossa produção tá aqui 24 horas por dia, anotando para que você possa participar e ser muito feliz. De repente, esses 5 mil reais podem ser os seus. Ah, que maravilha! Finalzinho da hora tem convites pro encontro marcado Clube com o Zeneto e Cristiano. Você vai ver o Zeneto e Cristiano e a equipe Clube de pertinho aqui no nosso auditório. Que delícia esse encontro, hein? Participa com a gente também. E bom dia, boa sorte. A gente vai curtir música boa. Matheus e Cauã.

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1: 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Coitado.
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0: do embaixador Gustavo Lima. Sujeito aqui na sua clube. Gostou? Matou saudade? Adianta não, muito pelo contrário, você tem que agendar o número da clube. Domingo! 0800-342-1055. Deixa eu dar uma dica. Salva na letra A como Amiga Clube, porque a Clube com certeza é a sua melhor amiga. A gente tá aqui com muitas promoções. Do nosso site, então, tá recheado de notícias. Você vai ficar sabendo que a Angelina Jolie vendeu uma mansão aí por 128 milhões de reais e planeja deixar Los Angeles. O que ela pretende fazer? Eu vou dar um spoiler. Ela quer viajar pelo mundo. E um primeiro roteiro ela já definiu. Ela quer ir para o Camboja. Camboja? Não sei como é que chama esse negócio. Quem souber me avisa aí. Onde ela fez aquelas filmagens da Lara Croft. Vocês lembram? Legal. Você vai também entender a medida provisória das bets e os prazos para os apostadores resgatarem dinheiro. Isso é muito, mas muito importante. Quem tá com a gente também é o Vinte Clube.
1: Bom dia, minha amiga.
0: Bom dia, Tavinha. Júlio.
1: E aí, vamos rezar um bocado?
0: Com certeza. Pedir
1: a Deus para ajudar o nós.
0: Sempre.
1: Tá na clube, tá bom demais. Não esquece aí, não. Coloca nas promoções todas, viu?
0: Tá concorrendo. Beijo para você.
2: Ah, esse tom de voz eu reconheço.

0: 7h31.
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0: quê, garoto?
1: Estamos no momento aqui em casa, conectadinho aqui no meu fonezinho de ouvido.
0: Boa.
1: Tomando café.
0: Ô, delícia.
1: Conectadinho no Bom Demais Clube, né? E continuar na clube ao resto do domingo. Daqui a pouco fazer, queimar uma carninha, tomar uma cervejinha, tomar um refri, ligadinho, dia todo, no domingão da clube. É isso, tá na clube, tá bom demais. 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
0: Que bom que ele já passou pra gente toda a programação. Eu ainda tô no cafezinho, tá? Mas ele já vai queimar uma carninha mais tarde, vai continuar ouvindo a clube. E essa é a proposta. Clube, o dia todo, todo dia, o seu domingo, muito mais especial.

0: 9749.
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0: Eu te seguro. Na sua clube, Panda. Confia, eu te seguro, confia. A gente confia, claro que sim.
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0: Claro que tem. Tem duas vagas pro Encontro Marcado Clube com Zé Neto e Cristiano. Só vai escolher quem vem com você, tá?

0: imaginou a gente juntinho? Vai ser bom demais, hein?
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0: 27 de setembro de 2026. Participe aí. 0800-342-1055. Nesta hora tem Air Fryer Mondial Family 4 litros. É maravilhosa e vai ser toda sua. A nossa enquete tem até meio-dia. Você responde a seguinte perguntinha: qual a mania você tem e não consegue largar? Qual a mania você tem e não consegue largar? Mania de cantar no chuveiro, mania de limpeza, outras manias. Qual a mania você tem e não consegue largar? Mania de ser uma pessoa muito organizada também. Conta aí, 0800-342-1055. Tem muita música boa pra você aqui na Clube. Arruma um bom pra começar. Bom dia, Brasil!
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0: Perguntinha, comenta aí, ouvinte clube.
1: Rapaz, eu tenho uma mania boa demais, hein?
0: Qual que é?
1: Essa aí eu vou te falar. Mania de escutar a clube o dia todo, todo dia.
0: Aí hein? Sim, hein?
1: A clube tá bom demais. Eita, como eu queria ganhar essa aí.
0: Boa, João Paulo, obrigado pela participação. Já tá concorrendo. Boa sorte pra você. Grava o seu áudio também, tá? Qual mania você tem e não consegue largar? Responde aí até meio-dia. Tem muito mais músicas aqui na Manhã da Clube.

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0: É muito bom ter você sempre participando aqui junto com a gente nesse domingo incrível. Participe também, daqui a pouco tem o seu prêmio, tem o seu presente aqui na Clube. Sobre a perguntinha, ouvinte Clube, comenta aí, vai.
2: Olha, olha, a mania que eu tenho.
0: Qual que é?
2: É de qualquer brechinha que der. Ah. Qualquer tempo que der de dormir, menino, mas eu durmo. Sentei no ônibus, eu durmo, cheguei em casa, eu durmo, na hora do almoço, eu durmo. Oh, é bom demais,
0: muito Clube. Bom, hein?
2: Tá na Clube, tá bom demais, é melhor, hein? Quero muito essa iFryer.
0: Boa, já tá participando. Obrigado, Natália, pela sua participação e opinião aqui no Som da Clube. E aqui na Clube, gente, muitos ingressos pro show do Luan Santana. Registro histórico em Brasília. Luan Santana chegando aqui na manhã da Clube.

0: você. Festival da Air Fryer. Ruby. Quem tá ganhando Air Fryer Mondial é você, Francisco da Silva Souza. Do Cruzeiro, final do fone 5937. Francisco da Silva Souza, do Cruzeiro, final do fone 5937. Tá se dando bem aqui na Clube.
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0: É um filmaço, hein? Esse filme de 1998 conta a história de uma missão espacial desesperada para destruir um asteroide gigante antes que ele atinja e destrua a Terra. Eu tô falando do filme Armagedon, de 1998. E anotando três temas no Cineclube, você concorre a 6 meses de streaming grátis, hein? E a música tá chegando! Aerosmith e o tema do filme Armagedon na Clube.
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0: cantando tudinho, tem 5 mil reais de presente aqui na Sequência Clube. Anota aí o nome da música, o nome de quem canta, a data também, tá? Tem Sequência Clube às 9 da manhã, à 1 da tarde e às 7 da noite. E atenção que já já é o Bobiô Dançou e a senha é Meu Domingo é aqui na Clube. Atenção, anota essa senha, Meu Domingo é aqui na Clube. A Clube vai te ligar e você não fala alô nem nada disso, tem que falar a senha. Meu Domingo é aqui na Clube. Opção 1 de presente, caixa de som Aiva. Opção 2, ventilador Mondial. Dois presentes maravilhosos, hein? E aí, presente 1 ou presente 2? Continue participando o tempo todo aqui, através do 0800-342-1055. Beijo pra minha amiga Amanda Pereira. Beijo pra você, Amandinha, direto de Planaltina de Goiás, tá ligada na Clube, né, Amanda? Beijo, valeu, viu? Bom domingo pra você. Atenção, hein? Grava o seu áudio também aqui, respondendo a nossa perguntinha. Bom dia, seu nome?
1: Aqui é Jusceniche, falando do Capão Parque. Ah. Olha, uma mania que eu tenho,
0: qual que é?
1: Eu acho que não é muito comum, não. É de tudo que eu vou comer, eu cheiro.
0: Ah, é?
1: Eu cheiro antes de comer. É, não é uma coisa antiga, muito boa, não, mas é ó, essa mania que eu tenho.
0: Às vezes é bom.
1: Aqui é Clube, tá na Clube, tá bom demais.
0: Valeu, Jusceniche.

Aqui é Clube, a rádio oficial da música boa. Nem Tchum. 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Já Clube liga pra você e você atende falando a senha. E a senha é: meu domingo é aqui na Clube. Repetindo, meu domingo é aqui na Clube.

0: Cristiano Araújo, você mudou. E atenção, hein?
1: Agora tem Mobiou. Dançou.
0: Não diga alô, tem que falar a senha que eu passei pra você, escolheu seu presente. Atenção, atenção. Vamos lá. E aí?
2: Meu domingo é aqui na clube.
0: Como é que é? Repete.
2: Meu domingo é aqui na clube.
0: Ganhou! Maria Aparecida, é isso?
2: Isso.
0: Bem-vinda. Agora você escolhe seu presente, a caixa de som Aiva ou o ventilador Mondial?
2: A caixa de som.
0: Se deu bem, vai curtir muita música boa na caixa
2: na
0: de som.
2: Tá bom demais.
0: Quer mandar seu alô, seu beijo? Manda aí, vai.
2: Pra todos que estão ouvindo, pra vocês.
0: Obrigado. Tá na clube?
2: Tá bom demais.
0: Aí sim. Fica aí.
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1: Olá, muito bom dia pra você. Estamos chegando com o nosso Clube do Mate a partir de agora até o meio-dia. Bom dia pra você, Domingão, 27 de setembro de 2026, satisfação gigante com você, Drayton Gaboardi, até o meio-dia, o melhor da música gaúcha, esquina ativista com certeza pra rodar pra você, e fazemos juntos a nossa manhã de domingo muito mais feliz. 26 graus é a temperatura na capital do oeste de Santa Catarina, belíssima Chapecó. Hoje é dia 27, hoje é dia de Cosme Damião, hoje é dia do Encanador, hoje também é dia mundial do turismo e dia nacional do idoso. São as datas comemorativas deste domingão 27 de setembro de 2026. 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O nosso WhatsApp está liberado a partir de agora para você participar aqui comigo, para você mandar sua mensagem de texto, para você mandar o seu áudio para cá. E você fazer junto comigo a melhor programação do seu domingo de manhã. Bom dia pra você de Chapecó, pra você que tá nos bairros da cidade. Alô pra você do nosso interior. É, alô pra você também dos municípios vizinhos, pra você dos arredores de Chapecó. Alô pra você dos estados vizinhos. Alô Paraná, alô Rio Grande do Sul. Que alegria estar com você mais uma manhã de domingo. Para juntinho com você, fazeremos a nossa programação muito mais do que especial, né? E pra você participar comigo hoje aqui, ó. Tem prêmios, claro que tem prêmios para você nesta manhã. Ó, serão dois kits da Buena Arte e do nosso novo patrocinador também, Erva Mate Valério, um kit especial aí também para você nesta manhã, tá? Então, dois kits da Buena Arte e também um kit especial da Erva Mate Valério para você nesta manhã de domingão. E o que, que você vai falar comigo aqui, ó? Manda um áudio para cá aqui, ó. Eu quero saber de você, para você participar, é o seguinte. Se você agora recebesse uma mensagem dizendo "precisamos conversar", qual é a primeira coisa que passa pela sua cabeça? Qual que seria a sua reação aí? Você recebeu aquela mensagem assim, ó, "precisamos conversar". Me conta aí o que, que passaria na sua cabeça e você concorre comigo aqui ao kit da Buena Arte e também kit especial da Erva Mate Valério, tá bom? 3361-3150, lembrando que o nosso código diário, o nosso DDD é o 49, tá? 49-3361-3150, Domingão! 10 e 14, bom dia pra você!

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1: Clube do Mate pra você até o meio-dia com o melhor da música gaúchesca pra você. Satisfação gigantesca, Draito Gaboardi contigo até o meio-dia. Com muita alegria, com muito alto astral, com muita energia positiva. E também, claro, com muitos prêmios nesta manhã, né? Com muitos prêmios também pra você nesta manhã, pra você participar comigo, 3361-3150. E eu quero saber de você aqui, né? Você manda pra mim o seguinte, rapaz. Eu quero saber de você aqui, ó. Se você recebe agora uma mensagem dizendo o seguinte: precisamos conversar. Qual que seria a sua primeira reação aí? O que que passa na sua cabeça nessa hora que você recebe uma mensagem dessas, hein? Precisamos conversar. Bate aquele desespero? Dá aquele medo? Conta pra mim aqui, 3361-3150. Você participa aqui comigo e você concorre aqui a dois kits. Serão duas pessoas contempladas com o kit da Buena Arte. E também, claro, um kit especial do nosso novo apoiador aqui da Erva Mate, Valério, tá bom? Dois kits da Buena Arte e também um kit especial da Erva Mate, Valério. É só você participar aqui comigo, tá? Me conta aí. Recebeu a mensagem? Precisamos conversar. E aí? O que passa pela sua cabeça? Participa comigo aqui. Vem comigo até o meio-dia com o melhor da música gaúchesca no nosso Clube do Mate. Quem tá comigo aqui? Joanei Campos, do bairro Flor de Xaxim. Bom dia pra você. Você vem participando comigo neste domingão caloroso, hein? 27 graus a temperatura neste momento na capital do oeste de Santa Catarina. Deixa eu ver quem mais tá comigo aqui. Tá digitando ainda, né? Vou aguardar então digitar pra mim poder também validar a participação aqui da nossa ouvinte, né? Claro que sim. Enquanto isso, você manda sua mensagem de texto, manda o seu áudio pra cá, participa comigo e você concorre aos prêmios nesta manhã de domingo. Vamos fazer o seguinte? Vamos de música? Vamos de música e na sequência eu volto. Pra abraçar o nosso ouvinte, você, razão principal do nosso trabalho. Bom dia pra você!

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1: 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Deixa eu abraçar você que tá comigo aqui, bom dia, me chamo Jamile, do bairro EFAP, gostaria de participar do sorteio, tá participando e respondendo a enquete, eu ficaria um pouco pensativa, porém, aguardaria o que a pessoa teria para falar comigo, né, o primeiro baque da mensagem, talvez dá aquela dor de cabeça pensando, o que eu aprontei, né, o que eu fiz, rapaz? Certo, Jamile, aquele abraço para você, tá, quem mais comigo aqui, bom dia, Ana Cristina, tá participando também, obrigado pela companhia. Bom dia, tudo bem? A Ilze bazou, Ilze. Se alguém me dissesse precisamos conversar, eu pensaria que algo aconteceu e diria o que posso ajudar. Tá certo, né? Tá participando também do sorteio. É bom manter a calma, né, Ilze? Pensar aí, o que aconteceu, será, né? Vou perguntar o que aconteceu, mantenha a calma e bora, né? Quem mais tá comigo aqui? Bom dia, me chamo Dija, do bairro EFAP, bom dia! Gostaria de participar do sorteio, tá participando! Eu entrarei em contato com a pessoa para saber o que a pessoa teria para dizer para mim, tá certo, é isso mesmo, manter a calma, né? Às vezes o primeiro choque da mensagem, precisamos conversar, aí já começa, meu Deus do céu, né? O que eu fiz? Mas é bom manter sempre a calma. Quem mais tá comigo? Bom dia, sou o Elisandro, do bairro Palmital. Tá aí, né? Curtindo aquela música boa, que valeu, aquele abraço, obrigado pela companhia. Tomando aquele chimarrão de fundamento, ótima programação, valeu! Aquele abraço, Lisandro, obrigado pela companhia, pela sintonia, um forte abraço pra você. São 10 horas e 34 minutos. E a gente vai de música, né? Pra você também, você pode pedir a sua música de preferência, 3361-3150. Você participa aqui comigo, você manda a sua mensagem de texto, você manda o seu áudio pra cá e você responde aí, né? Se você recebesse uma mensagem agora dizendo precisamos conversar, o que passa? Qual é a primeira coisa que passa pela sua cabeça? É o desespero? É pensamento, o que eu aprontei? Ou pensa, opa, é um assunto bom, né? Conta pra gente aí e você concorre aos prêmios desta manhã de domingão. Bom dia pra você, 10 horas e 35 minutos.

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1: E 46, bom dia pra você, domingão, 27 de setembro de 2026. E você comigo aqui na 104.5 Clube FM Chapecó, até o meio-dia com o Clube do Mate, sempre ligadinho, né? Através do bom e velho radinho, alto e bom som, tripidando na prateleira, ecoando nas canhadas, né? Coisa boa. Pra você também que acompanha a gente através das plataformas digitais, aplicativos, o site, pela Alexa, né? Pelos streamings. Satisfação gigante estar com você em mais uma manhã de domingão. E você que participa aqui comigo para concorrer aos prêmios desta manhã também. Eu quero saber de você aqui, me conta um pouco, né? Eu quero entender, na sua cabeça, o que se passa quando você recebe uma mensagem dizendo o seguinte: precisamos conversar. Qual que é a primeira coisa que passa pela sua cabeça no momento que alguém manda simplesmente uma mensagem assim, ó: precisamos conversar? Bate aquele nervosismo, dá um medo... Você fica tranquilo, você busca saber o que está acontecendo, conta pra gente aí, 49-3361-3150, e você concorre aí, são três prêmios nesta manhã, tá? Duas pessoas aí, uma de cada, vai levar pra casa um kit da Buena Arte, juntamente aqui com a Clube FM, né? O kit que tem aí a cuia, a bomba, o vira-mate, é um kit bem bacana pra você tomar o teu chimarrão mais do que especial. 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Deixa eu ver quem está comigo aqui. É o Vanderlei Lemes, do Grande EFAP. O Vanderlei, como é que você tá? Tudo bem? Ah, eu ficaria um pouco pensativo, né? E quem não, né? E quem não, rapaz, não ficaria pensativo? Eu morro de medo quando recebo uma mensagem assim, ó: precisamos conversar. A primeira coisa que eu penso é: meu, nossa senhora, o que que eu aprontei, será? O que que eu fiz de errado? Ainda mais se for da mulher, né? Ainda mais se for da esposa. Aí o bicho pegou, rapaz. Aí tu complicou minha vida. É? Ou pra você que é mulher, recebeu a mensagem do marido nesse seguinte forma, né? Precisamos conversar, quer dizer... O bicho tá pegando. Manda pra cá, 3361-3150, participa comigo até o meio-dia. Já já a gente vai fazer o sorteio, né? Então, quanto antes você mandar, é pra não ficar de fora do nosso sorteio nesta manhã de domingão, tá bom? Claro, você pode pedir também a sua música, eu tenho a imensa satisfação em atender o seu pedido aqui comigo, tá? Peça a sua música, vem comigo até o meio-dia, melhor a música gauchesca e nativista pra você. 27 graus a temperatura em Chapecó neste domingo 27 de setembro, hein? E faz calor, e faz calor. E amanhã já tem previsão de chuva, né? É, já tem previsão de temporais também, então tem que se prevenir aí, né? Ficar atento às informações, às notícias, os avisos da Defesa Civil. Porque tem previsão de temporais, né? Pra amanhã, pra terça-feira. E o rapaz, aquele caçador de tornado, tá no Rio Grande já, né? Que loucura, velho. Tá campeando já os tornados, mas que homem também, né? Vai fazer o que, rapaz? Vim pra cá fazer o que? Ah, deixa eu ver quem tá comigo aqui, a Yolanda. Bom dia, Yolanda, tudo bem? Obrigado pela companhia, um ótimo domingo pra você também. Tá participando aqui com a gente. Ah, bom dia, o Rodrigo Antônio Carminati tá com a gente também. Obrigado pela companhia, pela sintonia, um forte abraço pra você. 10h49.

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12: E 4 da manhã, bom dia pra você, é o nosso Clube do Mate. É, rapaz, até o meio-dia, né? Até o meio-dia com o melhor da música gaúcha, que você participa comigo no 49-3361-3150. E você responde pra gente aqui, né? Se você recebesse agora uma mensagem dizendo: precisamos conversar, qual é a primeira coisa que passa pela sua cabeça? Aprontei alguma coisa? O que que aconteceu? Me conta aí, o que que passa aí? Ou você precisaria respirar, entender, e aí você questionaria a pessoa, dizendo: o que que aconteceu? Me conta. Precisamos conversar. Chega, dá medo ou não? Ainda mais se for do esposo, da esposa, essa mensagem, né? Aí o desespero começa a bater. Manda pra cá o que passaria na sua cabeça se você receber essa mensagem agora. Precisamos conversar. E aí eu quero saber de você, tá? Quero saber de você. Você manda pra cá 3361-3150 e você concorre aos prêmios desta manhã de domingão, né? Serão três prêmios que serão sorteados próximo ao meio-dia. Duas pessoas, uma de cada, claro, vai levar pra casa um kit da Buena Arte. E também outra vai levar pra casa um kit especial da Erva Mate Valério. 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E tá valendo para você esse kit especial aqui da Erva Mate Valério, para você que participa no 3361-3150 e contar pra gente se você recebesse a mensagem agora: precisamos conversar. Bate aquele desespero? Começa a chorar, o que que faz? Me conta aí, 3361-3150, e você concorre aos prêmios nesta manhã. Você pode também, claro, pedir a sua música de preferência. Fica bem à vontade, tá? Tá chegando Jorge Guedes para abrir a nossa segunda hora do nosso Clube do Mate. Bom dia para você, tá na Clube? Tá bom demais.
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0: 10h17 da manhã, bom dia pra você, domingão, 27 de setembro de 2026, 28 graus a temperatura na capital do oeste de Santa Catarina, belíssima Chapecó. Bom dia pra você, né? Bom dia pra você! Ai, ai, ai. Ai, ai. 3361-3150, nosso WhatsApp, tinha cada coisa. 3361-3150. Você manda pra cá sua mensagem texto, você manda pra cá o seu áudio e você responde aqui pra gente, né? A seguinte pergunta: se você recebe uma mensagem agora dizendo precisamos conversar, qual que é a primeira coisa que passa a sua cabeça, hein? E aí, bate aquele desespero, dá um nervosismo, fica tranquilo? Conta pra gente aí, conta pra gente, você concorre nesta manhã ao kit da Buena Arte, serão duas pessoas contempladas e também um kit especial aqui da Erva Mate Valério, nosso apoiador também aqui do Clube do Mate. Alô, Yolanda, tá com a gente também, mandou um áudio pra cá, bom dia, e aí?
1: Se a pessoa chega pra você e diz assim, precisamos conversar, indiferente se é sobre o marido, sobre filho, sobre mãe, sobre pai, vem bomba aí.
0: Vem bomba?
1: Com certeza. Bom dia, bom trabalho pra vocês, Rádio Clube, tá? Yolanda aqui do Expoente.
0: Valeu, Yolanda, tá com a gente também, né? Falou que gosta de um bom chimarrão, né? Com certeza gosta de um bom chimarrão. Aprendeu a tomar, né? É, aprendeu depois de 15 anos, diz ela aqui, ó. Aprendi a tomar o chimarrão, né? O motivo eu não vou contar, não. Do porquê ela não tomava antes, né? Ela que falou que morava no Maranhão. E aí tá 33 anos pra cá, já aí aprendeu depois de 15 anos tomar o bom chimarrão da gente aqui, né? Tá certo, agora diz que tomar sozinho o chimarrão. Ô, maravilha, hein? Bem que tu faz, Yolanda, tá certo. Quem mais tá comigo aqui? Ô, meu amigo Alceu Bazo, tá com a gente também. Falando assim, ó, eu atendo e pergunto, o que aconteceu? Posso te ajudar? Tá até calmo, hein, rapaz? Eu não, eu já tremeria. Ia começar a tremer as pernas já, rapaz. E o medo, e o desespero. Bom dia, quero participar do sorteio. Tá acabando a minha verdinha aqui, né? Dizer, em relação à enquete, eu não iria me apavorar, não. Quem não deve, não teme. Um abraço. A Fernanda Machado falou pra gente, né? A Fernanda do bairro Palmital. Fala, tá certo, quem não deve, não teme. É isso mesmo, né? Não é assim. Mas mesmo assim, mas quem não deve, não teme. Mano, na hora que tu recebe uma mensagem dessas, dá um desespero. Eu acho que dá, hein? Eu acho que dá. Bom dia, tchê. Se fosse um tempo atrás, eu nem dormi. Se me falasse isso. Hoje nem me esquenta a cabeça por antecedência. tá certo. Quem tá com a gente aqui é o Leandro Mendes, né? O Leandro Mendes falou que não se esquenta mais a cabeça, rapaz. Não. Respira. Busca entender o que tá acontecendo, né? E aí depois se vê, depois da... Eu digo assim, se for a esposa que manda um negócio desse, precisamos conversar, rapaz, eu acho que deve bater o desespero, né? Participa aqui comigo, 49-3361-3150, o nosso WhatsApp, pra você mandar aqui pra gente, né? Se você recebe uma mensagem dizendo, precisamos conversar. E aí, qual que é a primeira coisa que passa na sua cabeça? Aprontei alguma coisa? Esqueci de lavar a louça? E que aconteceu? Que eu fiz? E aí? Ou você fica tranquilo, você respira fundo? Conta pra gente aí. Conta pra gente aí. E você concorre aqui ao kit da Buena Arte e também a Erva Mate Valério. É um kit especial da Erva Mate Valério, tá bom? Participa aqui comigo. Fica tranquilo aí, Yolanda. Fica tranquilo, tá bom? Vamos de mais música, sim, com certeza. Aí o Leandro que tá pedindo pra gente essa música aqui, ó. Tu é da onde, rapaz? Me conta. Eu sou do Sul.

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1: E 29, bom dia pra você, Clube do Mate até o meio-dia, com o melhor da música gaúchesca pra você. Sempre com muita alegria, com muito alto astral por aqui, na Clube FM 104.5 Chapecó, Santa e Bela Catarina. Quem tá comigo, 3361-3150, você manda aqui e responde a gente aí, né? Se você chegar a receber uma mensagem neste exato momento dizendo, precisamos conversar. Qual é a primeira coisa que passa pela sua cabeça? Manda pra cá no nosso WhatsApp, pode ser por áudio, pode ser por mensagem de texto. E você concorre aqui com a gente, né? Serão duas pessoas contempladas com um kit da Buena Arte. Cada pessoa vai levar o kit da Buena Arte juntamente com a Clube FM. E também um kit especial da Erva Mate Valério. 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Vem comigo, 49-3361-3150, é o nosso WhatsApp para você participar, né? E o Leandro falou aqui, ó, sou natural de Jaguarão, fronteira com Uruguai, sul do Rio Grande do Sul. Ah, então tu é um Jaguarão, né? Ah, Jaguarão, Jaguarão, rapaz, nunca tinha ouvido falar. Brincadeira, já ouvi falar assim. Aquele abraço, tá? Obrigado pela companhia, pela sintonia. Quem mais tá comigo? Bom dia, Rodrigo Antônio Carminati. Ah, participou antes também, mandou de novo, né? Copiou e colou a mesma mensagem, né? Ah, bonito, né? Que bonito. Quem mais tá comigo? Bom dia, bom dia. É a Ieda. Sobre a enquete, depende da pessoa, me preocupa, mas procuro ver o quanto antes qual o motivo da conversa e fico imaginando o que precisa conversar. Coloca no sorteio. Tá participando, Ieda? Tá participando sim, né? É o que dá o desespero, bate na hora, né? Eu imaginaria o que eu aprontei, né? Se eu respeito a mensagem assim, ó, precisamos conversar. Eu já imagino assim, misericórdia, o que eu fiz, né? O que eu aprontei, rapaz? Tô dando uma microfonia aqui, pelo amor de Deus. 11h32, se você quiser participar para concorrer aos prêmios, então não perca tempo, manda pra cá já o teu WhatsApp 3361-3150 e responde a gente aí, né? O que você faria, qual que seria a primeira coisa que passa na sua cabeça se você recebesse agora uma mensagem dizendo precisamos conversar? Manda pra cá e você concorre aos prêmios desta manhã de domingão, tá bom? Nosso Clube do Mate não poderia deixar de fora essa aqui, né? Ó.

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1: Só as melhores, né? Só as melhores, com certeza. 11 horas e 44 minutos. Bom dia pra você, Domingão. Hoje é Domingão, dia 27 de setembro de 2026. E você comigo no nosso Clube do Mate, participando comigo aqui. Dá tempo ainda, deixa eu ver aqui. 11h44, 11h50, acho que dá, hein? Acho que dá tempo de você fazer o seguinte, participar comigo, 3361-3150, você manda pra gente aqui, né? Responde aqui, se você recebesse uma mensagem agora, no seu WhatsApp, dizendo o seguinte: precisamos conversar. Qual é a primeira coisa que passa na sua cabeça? Me conta, hein? Vou fazer o seguinte, eu vou rodar mais uma música pra você, tá? Mais uma música, terminou a música, eu venho para validar as últimas participações, se você mandar. E aí eu já faço sorteio na hora, pode ser? Combinado? Então vamos fazer o seguinte, vamos música? Assim ó, manda para cá 3361-3150, mas tem que ser agora, hein? Tem que ser agora, você tem 2 minutos para mandar. Se você receber uma mensagem agora dizendo precisamos conversar, qual é a primeira coisa que passa na sua cabeça? Manda para cá!

Fechou! Fechou 11 horas e 47 minutos. Não dá tempo de mais nada pra você agora. Encerradas as participações. E eu vou falar pra você agora os sorteados, né? Os sorteados pra você. Opa, pelo amor de Deus, peraí, o que tá acontecendo aqui? Aí? Ah, agora passou, né? Deu um chiado aqui. Deu um chiado aqui, né? Deu um barulhinho. Faz parte, né? Faz parte, ó. 11 horas e 48 minutos pra falar pra você dos sorteados agora. Tá bom, peraí, vamos colocar todos os nomes aqui. Agora sim, né?

feito, Brick, ó, sorteado realizado, ou seja, melhor dizer, sorteio realizado, e os sorteados caíram, né? E os sorteados aqui dos nossos prêmios desta manhã, ó, dois kits da Buena Arte também, um kit especial da Erva Mate Valério pra você. Vamos lá! O primeiro sorteado aqui pra você, então, do kit da Buena Arte, final do telefone 2925... E ela falou o seguinte, hein? Eu ficaria um pouco pensativa, porém aguardaria o que a pessoa teria pra falar comigo. Ela respondeu a enquete, mandou um oi dela. É a Jamile do bairro EFAP. A primeira contemplada, então, desta manhã do kit da Buena Arte. Quem mais aqui agora? Quem mais aqui agora? Final do telefone 7380. Ela mandou o áudio pra cá, né? Mandou o áudio pra cá. É, mandou sim, com certeza. É a Yolanda. A Yolanda, então, também. A felizarda que levou pra casa o kit da Buena Arte. E agora, o kit especial da Erva Mate Valério. Final do telefone 5976. Mandou pra cá também. Eu ficaria um pouco pensativo, com medo, mas aguardaria aí o que a pessoa teria pra conversar comigo. Quem mandou foi o Bruno Pereira da Silva. Bruno Pereira da Silva, então. 5976, final do telefone, foi o ganhador do kit especial da Erva Mate Valério. Tá certo, gente boa? 11 horas e 50 minutos pra colocarmos um ponto final no nosso Clube do Mate desse domingo. Convido você a seguir as nossas redes sociais, Rádio Clube FM, e você também pode me seguir lá, tá? Drayton Real, Drayton com Y, tá? D-R-A-Y-T-O-N. E aí você me segue lá no Instagram também, tá? Drayton Real e também a Rádio Clube FM. Siga a gente lá. E a gente tem um compromisso marcado com você no próximo domingão. Não se preocupe, é dia de eleição, mas eu estarei por aqui com você das 10 ao meio-dia com o nosso Clube do Mate, tá bom? Um forte abraço, fiquem bem, até mais! Ah, um bom final de semana a todos, né? Um bom domingão, claro, um bom começo de semana a todos nós. Fiquem com Deus, um beijão! Fui!

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2: 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Tá bom. Mais uma edição das mais pedidas da semana. Tudo que você pediu no 0800-342-1055, você confere a partir de agora em toda a Rede Clube. Aproveita, participa, interage com a Clube, responde, grava aquela mensagem de áudio bem animada desse domingão.

0: 2 ingressos para o show do Luan Santana, registro histórico. Sábado, dia 10 de outubro, no estádio Mané Garrincha. Então, a clube vai ligar pra você, não diga alô, atenda dizendo, aqui é clube, eu vou pro show do Luan Santana. Falou certinho, leva na hora.
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0: Bom, acabou de conferir aqui o Alex Warren com Ordinary. Aliás, você curtiu na sua clube? Grava aquela mensagem de áudio no 0800-342-1055 e responde. Você é o tipo de pessoa que empresta dinheiro para um amigo ou prefere perder a amizade antes de abrir a carteira, hein? Ah, não empresto não, Guto, não empresto. Já tive uma situação que não foi legal. Me conta aí, beleza? 0800-342-1055. Tem par de ingressos para o show do Luan Santana, registro histórico. A clube vai ligar para você. Nada de alô, atenda dizendo, aqui é clube, eu vou pro show do Luan Santana. Tô chegando na Clube FM em São José do Rio Preto, interior de São Paulo. Vou chamar o Panda, que não é o Panda cantor, é o Panda locutor.
2: Alô, minha gente querida de todo o Brasil. Aqui quem fala é o Panda, vai, diretamente da Clube FM em São José do Rio Preto, 88.9. Rapaz. Essa terra maravilhosa, de energia boa demais. E só dá clube pra todos os lados. E por aqui, a galera tá pedindo demais. Gustavo Lima, retrovisor. Boa. O Brasil inteiro dizendo... Tá na clube, tá bom demais. A número um no coração de São José do Rio Preto e toda a região.
0: Um beijo pra todo mundo em São José do Rio Preto, curtindo a sua clube. Gustavo Lima, retro.

0: favor.
1: Rapaz, eu sou daquelas que empresta,
0: mas
1: fica em cima pra cobrando. Pra
0: você
1: pagar.
0: Fica na cola.
1: Tem

0: que a gente empresta e, olha, sei não. Muito difícil essa situação, viu?
1: Imagino, menina.
0: Eu coloquei nas promoções, eu quero muito ir pro conto marcado com o Zé Neto e Cristiano. Aqui é clube, tá na clube, tá bom demais.
1: Um beijo pra você, minha linda. Aliás, você ouvindo a sua clube, final dessa hora, tem par de ingressos para o show do Luan Santana, registro histórico. A clube vai ligar pra você, não diga alô, atenda dizendo aqui é clube, eu vou pro show do Luan Santana. Tô chegando na Clube FM em Chapecó, falar com o Rogério. Ô Rogério, qual que é a mais pedida aí, beleza?
2: Direto de Chapecó, no Oeste Catarinense, pra todo o Brasil. Ah. Aqui quem tá na escuta é a Clube FM Chapecó 104.5, trazendo a música que a galera mais pediu por aqui na última semana. E o destaque vai pra Henrique Juliano, Seja Ex. Sucesso total entre as melhores e os melhores ouvintes do mundo. A turma aqui de Chapecó sempre ouvindo, e a Clube é autoridade no digital. A rádio mais ouvida da nossa cidade no streaming e no seu rádio também. E claro, você amigo ouvinte participando, pedindo e fazendo a Clube acontecer. Porque você já sabe, né? Tá na Clube? Tá bom demais! Valeu!
1: Valeu, Rogério!

0: 12:51.
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0: Luan Santana, Mulher Segura.
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0: Bom, você ligado aqui na sua clube, não diga alô. Você vai fazer o seguinte. Atenda dizendo, aqui é clube. Eu vou pro show do Luan Santana. Tá chamando? Eu fico ansioso, gente. Torcendo pra você não dizer
2: alô. Aqui é clube. Eu vou pro show do Luan Santana.
0: Você me leva pro show do Luan Santana, eu quero ir.
2: Vamos, let's go.
0: Vamos cantar todas as músicas, né?
2: Vamos sim, opa.
0: Aí é bom, hein? Bora, Lúcia, você é a sortuda.
2: Obrigada.
0: Vai mandar beijo pra quem, meu bem?
2: Vou mandar pra minha família, pra vocês aí, pra vocês todos aí.
0: Obrigado.
2: Pra família clube.
0: Que legal, um beijo pra você, pra sua família, uma excelente semana. Começou,
2: muito
0: né?
2: Obrigado.
0: Com o pé direito no domingão, faturando esse par de ingressos, tá disputado, menina.
2: Adorei.
0: Agora pra Daeco em todo o Brasil, tá na clube?
2: Tá bom demais.
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4: Ó, você curtiu a sua clube, tá no ar mais uma edição da sequência, uma hora com muita música. Anota música por música, manda pra gente no WhatsApp com o intérprete mais a música e boa sorte pra você, tá bom? No 0800 342 1055, seu nome completo, de horário que você anotou pra você concorrer a 5 mil reais. Aproveita, grava aquela mensagem de áudio bem animada nesse domingão e responde. Você é do tipo de pessoa que empresta dinheiro para um amigo ou prefere perder a amizade e não emprestar? Então, participa aí, tá bom? Às vezes o amigo fica meio bravo, né? Não vai emprestar grana, mas ele tem. Tem caixa de som da Mondial Connect Party de presente pra você na sua clube. Vamos começar bem. A primeira pra você anotar é a Sabrina Carpenter com Espresso.

0: Abrir a carteira, ô Lohane.
1: Eu prefiro perder a língua, porque dinheiro a gente corre atrás e recupera. Mas a língua, essa não tem segunda via. 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
0: Valeu, meu bem.

sequência, Clube, 5 mil reais esperando por você aqui na sua Clube. Vicente Pires, alô, Júlia, Henrique, também a Jussara. Em Itapeva tá a Emily, o Carlos e a Mariana. Planaltina, um beijo especial pra Vera. Um abraço pro Lúcio e um beijo pra Cristiane. E você tá curtindo a Clube onde? Participa, 0800-342-1055. Aproveita e responde. Você é do tipo de pessoa que empresta dinheiro pra um amigo ou prefere perder a amizade do que abrir a carteira, hein? Vamos de

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0: 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Boa, Luan Santana, olho marrom. Você é do tipo de pessoa que empresta dinheiro pro amigo ou prefere perder a amizade? Caramba, fala, Francisca.
1: Ah, eu perco a amizade, mas não perco dinheiro.
0: Perde não, né?
1: Eu sou taxado de ruim, de muquirana, mas não empresto.
0: Tá certo. Bom, se ouvir na sua clube, participa no 0800-342-1055. Tem caixa de som da Mondi ou Connect Party de presente. E agora tem Henrique e Juliana, a maior saudade. Essa música é linda, né?
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0: 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Kleber e Cauã, quase!
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0: Ó, quem tá sendo bem, tá levando caixa de som da Mojo Connect Party, é o Fernando Costa Abreu, de Braslândia. Final do telefone 5851, faturou na sua clube.
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0: Ó, tá valendo pra você aqui de Super Frango e Boa, vamos conferir.
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0: Pois Cauã Henrique e Juliano, você seja ex.
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0: ligue pra clube ou mande o seu WhatsApp e diga:
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2: Música 1, música 2, valendo kit super frango e boa. Música 1 é Rick e Juliano, seja aí, repetindo.

0: de você curtindo a sua clube Guariroba. Abraço aqui pra Neide, a Paola e o Otávio Pinheiro, o Augusto, a Patrícia e a Ivana em Santa Maria. Alô, Gerson, Lohane e a Franciele.
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0: Então, vou bater um papo com a Ayla. Boa tarde, Ayla, tudo bem?
2: Oi, boa tarde, Guto.
0: Tá animada, tá rolando um churrasco aí, é verdade?
2: Tá rolando um churrasco aí.
0: Com toda a família. Então vamos lá, hein? A música 1, Henrique e Juliano, seja ex. A música 2, o Gustavo Mioto, solteiro não trai. Qual é a mais votada?
2: Música número 1, Henrique e Juliano, seja ex.
0: Será? Será? Vou perguntar pra produção aqui.
2: Deixa eu perguntar pra turma aqui, ganhamos ou não ganhamos?
0: Ganhou? Não, calma, deixa eu conferir. Vamos lá, 69% dos votos. A Dalila tá passando pra mim aqui. Gente, é a música 1, Henrique e Juliano! Oh, vai lá, manda abraço pra quem? Não esquece ninguém do churrasco.
2: Eu quero mandar pra família da N Nosso, os amigos da N Nosso.
0: Tá, mas você tem que falar o nome de quem tá no churrasco. Tem muita gente aí?
2: Ah, tem muito.
0: Tem muito?
2: Milton, Aline, Fátima, Paguinho, Adeilton, Bia, Amanda, Gisele, tudo vivo.
0: E o Guto, manda o endereço que eu tô chegando, hein?
2: E o Guto, e o Guto.
0: Tá bom, Ana. Tá na Clube.
2: Tá bom demais.
1: Agora.

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0: rádio oficial da música boa, Gustavo Lima, bala alojada.
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0: Bom, quem tá completando mais um ano de vida é o Rafael Carrijo Fonseca do Cruzeiro Novo, também em Itapeva, a Pâmela Rodrigues Jardim e o Marco Antônio Freire Camelo do Jardim Gá, também a Thalita Taborda de Santo Ângelo. Parabéns pra todo mundo. Me convida pra festa, muitos anos de vida. Você tem aquele amigo completando mais um outro, tá a fim de homenagear aqui na clube? Faz o seguinte, manda pra gente no 0800-342-1055 que a gente fala que é ao vivo. Tá bom? Fica ligado aí, ó.
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0: Chegou aquele momento que você que tá curtindo a Clube vai dar aquela relaxada, fica numa boa com a gente. Aliás, tem camisa oficial do seu time do coração. Você é o tipo de pessoa que empresta dinheiro para um amigo ou prefere perder a amizade? É, né? Você fala assim, ah, não vou emprestar não. Vai que, né? Não me paga e piorou, né? Dá sua opinião aí no 0800-342-1055. Combinado? Vamos começar numa boa, dessa hora com a Vanessa.

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0: Clube, a rádio oficial da música boa, Chitãozinho, Chororó, Evidências. 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Ó, tem camisa oficial do seu time do coração. Você é o tipo de pessoa que empresta dinheiro pra um amigo ou prefere perder a amizade antes de abrir a carteira? Fala comigo, Júlia.
1: Eu empresto dinheiro pra amigo, né? Amigo meu. Mas eu empresto e vou logo dizendo assim, olha, esse dinheiro que eu tava guardando pra comprar um medicamento pra mim, né? Ou então, eu digo assim, olha, esse dinheiro é pra completar, pra pagar a conta de luz, né? Pra ele entender que é um dinheiro importante, que eu preciso pagar alguma coisa com esse dinheiro.
0: Entendi.
1: Pra ele não dar uma enroladinha, né? Que a gente sempre tem um amigo assim que às vezes dá um enrolado, sabe? Atrasa. Mas, assim, eu empresto, né? Aqui é Clube, tá na Clube, tá bom demais.
0: Valeu, Júlia, beijo pra você. Agora tem Jorge Matheus, o que que tem aqui na sua Clube?

0: Clube, a rádio oficial da música boa, o Justin Timberlake, quem? Stop the Feeling!
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0: Boa, Recanto das Emas, curtindo a sua clube, tá o Jean, a Marisa e também a Renata, em Natal, Luan, a Patrícia, a Suelen, alô, São Sebastião, Lorena, Maurício e Natan, Jaboticabal, curtindo a clube, aquele abraço pra Carla, o Diego e o Gabriel. Tem camisa oficial do seu time do coração, participa no WhatsApp da clube, você é o tipo de pessoa que empresta dinheiro pra um amigo. Eu prefiro

0: Ce oficial da música boa, Black Eyed Peas, Don't Lie.
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0: Bom, você é o tipo de pessoa que empresta dinheiro pra um amigo ou prefere perder a amizade antes de abrir a carteira? Fala comigo, Cristiane.
2: Bom, eu até empresto, né? Se for pouco, mas se for muito, eu não empresto.
0: Entendi.
2: Mas se não me pagar, não tem de novo. Aqui é clube, tá na clube, tá bom demais.
0: Beijo pra você, meu bem. Tem camisa oficial do seu time do coração e agora tem Henrique Juliano na sua clube numa boa.
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0: oficial da música boa, Maíra Maraíza, vai lá!
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0: Tem sim, camisa oficial do seu time do coração. Quem tá se dando bem é a Jéssica da Silva Ferreira. De Águas Claras, se deu bem demais. Final do telefone, 8880. Eu, Guto, fico por aqui, você fica na excelente companhia da Flavião. Beijo, excelente domingão, boa semana!
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12: Nessa tarde de domingo maravilhosa, por aqui a Flavinha até as 8 da noite. Muito bom também.

0: Boa tarde, Kenel. Vazingando Rio Pardo, norte de Minas, interior de Minas Gerais.
1: Coisa aqui linda.
0: Tá um sol bruto.
1: Sol bruto.
0: É de 32, 34 graus.
1: Um pra cada um.
0: Não tá fácil pra nós aqui, não.
1: Não,
0: hein?
1: Tá nós mesmo.
0: Minas tá seco e muito calor. É isso aí. Tá
1: Valeu.
0: Na curva e tá bom demais.
1: Olha aí o nosso correspondente Nélio contando como é que tá lá. O calor tá pegando. E aí, na sua região? Conta aqui pra sua clube. Você é o

0: 17.
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0: Thaís, o Domingo. Tá um sol pra cada.
1: Sério?
0: Me coloca nas promoções. Já tá. Tá na clube, tá bom demais.
1: Thaís, nossa correspondente do tempo, do clima, contando como é que tá. E você? Capricha.

0: Aqui é Clubinho, Henrique Juliano, Última Saudade.
1: Domingo!
0: Que é clube, você ouve a clube o dia todo, todo dia, de domingo a domingo, já tem, sabe o que pra você? Logo mais às 7 da noite, tem a última chamada pra sequência, vamos matar a saudade no Amimed às 5 da tarde, quem tá com a gente, ouvinte clube.
2: Fala, Flavinha. Fala, boa garoto. Tarde, tudo bem com você? Aqui é José de Planaltina. Flavinha, tô aqui fazendo umas corridinhas e ligadinha na melhor, né?
0: Obrigada.
2: Na Clube FM.
0: Aê.
2: E trocar a promoção desse ventilador aí, calor da mulher.
0: Menina, fala não.
2: Tá na clube, tá bom demais.
0: Valeu. Um abraço para você e a todos os motoristas trabalhando. Vamos aceitar as corridas.

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0: Aqui é o Panda, você ouve agora Baqueado.
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2: Tá na clube, tá bom.
3: Tá bom.
0: Tá bom demais.
1: Já foi.

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que você ouvia essas músicas gostosas. A gente começa com Whitney Houston. Ai, gente, essa música é muito linda. Tem pra você dois convites pra festa dos 15 anos de Zé Neto e Cristiano na Arena Mané Garrincha.

0: você matando saudade com o Lionel Rich, All Nylon. Que música linda, hein? Você gostou? Curtiu? Tá participando com a gente, né? 0800-342-1055. E você participando, quem tá com a gente é a Maria de Castro. Boa tarde.
1: Boa tarde, Clube. Tudo Boa bem? Tarde, Flavinha.
0: Oi,
1: tudo bom?
0: Tudo bom, minha linda?
1: É Maria de Castro, do Rio Fundo 2. Tô ligada aqui, ó.
0: Obrigada.
1: 100%, viu?
0: Muito
1: com
0: bem.
1: O meu foninho de ouvido. Tá só o ouro com essa música. Respondendo a perguntinha, olha a saudade boa que eu tenho. É um show de Marília Mendonça que eu assisti aqui em Brasil, infiel. Aqui é a Clube, que tá na Clube, tá bom demais. Beijo.
0: Ai, que lembrança.

0: tá na clube, tá bom demais.
1: Amizade
0: essa programação. Você curtiu essa música do Newton, Sky High? Maravilhosa. Que bom ter você por aqui. Vou mandar beijo pra essa turma linda, Braslândia. A Paloma, o Fabiano, o Sérgio em Belo Horizonte, a Luane, o Bruno, o Nilson. No Novo Gama temos a Laiane, Maciel e também a Rebeca. Em Pinheiro, Cláudia, Letícia, Viviane. Você tá participando com a gente, né? 0800-342-1055. Tem convite pro show do ano. 15 anos de Zeneto e Cristiano e a música na clube não para. No Amnésia, você curte mais um super bloco e essa tá demais, hein? Você gosta desse bloco? Nacionais, pra você é um super remix. Você vai ouvir Furacão 2000, Lulu Santos, Kid Abelha, mas a gente começa com RPM.

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0: delícia essa programação. Quem tá com a gente é a Simone. Fala, minha querida.
1: Boa tarde. Aqui é a Simone. Flavinha, agora linda de Goiás. Tô ligadinha aqui na Amnésia, na noite todinha aqui na Clube Ligado. O dia todo. Perturbando os ouvidos dos meus filhos aqui o dia todinho. E tô aqui ligadinho lá sempre na Amnésia. É muito gostoso demais.
0: É gostoso.
1: Beijão, Flavinha.
0: Beijo.
1: Excelente semana pra todos vocês.
0: Pra tô
1: na Clube, tá
0: nós.
1: Bom demais.
0: Beijo pra você. Pra você que tá aí curtindo a sua Clube, continua participando. Já já tem dois convites pro mega show com o Zé Neto e Cristiano, celebrando 15 anos. Gente, que maravilha, hein? E você pode ser o nosso convidado. Vai levar alguém com você na faixa. Vai se divertir muito. Vamos curtir mais um bloco que tá chegando por aqui? Eu digo pra você que o nosso DJ Clube, ele capricha, ele arrasa. Aí a gente vai tocar pra você Bruskin Beat, tem Erva Kit, tem Baltimore. E a gente começa com essa viagem. Take on me com a

0: você curtiu, você gostou, é bom demais, gente. Ai, você sempre curte música boa aqui na sua clube, sabia disso?
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0: Claro que

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2: E aí, como é que você tá nesse domingão? Conta aqui pra sua clube. A Flavinha tá na sua companhia até as 8 da noite. O Happy Hour tá começando. Como é que foi seu domingo hoje? Conta pra gente, vai. 0800-342-1055. Aproveita. Você quer ir pro show do Luan Santana? A Clube te leva. O que é que você vai fazer agora? Vai se inscrever e quando a Clube te ligar, porque a Clube no

isso mesmo. Aqui é Clube e eu vou pro show do Luan Santana quando a Clube te ligar. Se inscreve rapidinho aqui no nosso 0800 342 1055. Começou!

0: Jorge Mateus, louca de saudade.
1: Domingo
0: você curtindo aqui o Happy Hour, que tá incrível, tá maravilhoso. Já já tem a sequência mais amada desse Brasil. Tem gente com hiperfoco na sequência, claro que tem. Esperando só das 7 horas da noite pra começar a anotar todas as músicas. Afinal, são 5 mil reais, né? Ai, gente, dá pra fazer tanta coisa. Dava uma aliviada aí no orçamento. Eu sei que você tá aí agora... ai, suspirando. Ai, se fosse eu, pode ser você. Anota todas as músicas, todos os horários. Logo mais às 7 da noite é a última chamada, hein? Você é muito mais do que bem-vindo. Ah, e se tem sequência atrasada, por favor, pode mandar. O nosso atendimento está 24 horas esperando por você. Quando você manda sua sequência direitinho com seus dados, a gente consegue te cadastrar. E quem sabe no dia do sorteio você vai ter a felicidade de receber a ligação. Falando em ligação, finalzinho dessa hora a gente vai ligar. Você não vai dizer alô, você vai dizer, aqui é clube e eu vou pro show do Luan Santana, porque tem dois convites separados pra você, meu querido.
2: Tá na clube, bom demais, né? É, domingão sim. Espetacular aqui em Paraisópolis, sul de Minas. Sou Elvis e o meu domingão está sendo muito bom, que com bom. A Clube FM,
0: ai,
2: né? Dominando o sul de Minas, graças a Deus, chegou uma rádio boa pra cá, viu? É isso aí, Clube FM, bom demais, bom demais.
0: Obrigada, Elvis, beijo pra você, beijo pra todo mundo aí do sul de Minas, beijo pra todo o Brasil curtindo a Clube.
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telefone, tá? A qualquer momento a Clube te liga no finalzinho dessa hora. Aí você vai atender dizendo: aqui é Clube e eu vou pro show do Luan Santana. Na faixa, hein?

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0: Mary.
1: Ah, que música boa, gostosa
2: do Clube.
1: E você participando com a gente? Aí, ouvinte, quem fala?
3: Aqui é a Tainara, de Palmaltina DF, ligadinha,
1: oi,
3: curtindo o Happy Hour da Clube. Flavinha, respondendo a pergunta, hoje meu domingo foi maravilhoso, graças a Deus.
1: Que bom!
3: Tô de folga, né? Então aproveitei desde cedo, fui fazer uma caminhada, uma corridinha cedo aí pra esclarecer, voltei, preparei o almoço aqui pras minhas crianças, hoje eles se divertiram, banharam de mangueira o dia todo.
1: Ai, que delícia!
3: A gente que lute, né? Mas isso é bom demais, um calorão, mas é isso. Passei o domingo em casa com a minha família, curtindo os meus filhos,
1: delícia,
3: curtindo meu marido,
1: Thay,
3: e curtindo a Clube também. Aqui é Clube, tá na Clube, tá bom demais.
1: Gente, esse domingo foi realmente maravilhoso, parabéns.

0: vibe, tá bom demais. Benção Boone, Beautiful Things. Já já tem a sequência mais amada desse Brasil. Você participando aqui na sua clube. E o que é que a gente vai fazer agora? Vai dar presente.
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0: A clube tá te ligando, hein? Aguarda. A produção vai entrar em contato com você, o melhor ouvinte do mundo. Atenda falando aquela frase. É você que vai ganhar esse convite, hein? Você se inscreveu aqui no nosso 0800-342-1055.
2: Aqui é Clube e eu vou pro show do Luan Santana.
0: Claro que vai! Muito bem! E aí, quem fala comigo?
2: Oi, tudo bem? Eu sou a Juliana.
0: Ai, Juliana, que prazer falar contigo. Olha, ai, que eu fiquei preocupadíssima, porque teve aquela hora que o telefone ficou meio mudo, né?
2: Acho sim, que você tá... sim.
0: Mas aí você respondeu, que coisa mais linda. E aí, tá feliz?
2: Estou muito, muito, muito feliz.
0: Onde é que você mora,
2: pela
0: Ju?
2: Minha filha.
0: Ai, que coisa linda.
2: Eu moro em Águas Claras.
0: Vai você e a filhota, como é que é o nome dela?
2: Júlia.
0: Olha aí, Juju. Juliana e Júlia vão juntas isso pro show do Luan Santana. Já vai, pode se preparar para cantar todas as músicas por conta da sua clube. Por favor, se divirta muito.
2: Amei, amei. Muito obrigada, clube. Ai, na clube, tá bom demais.
0: Ai, que coisa linda. Beijo.
1: Vamos acordar esse prédio. 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
4: E aí, você tá preparado, tá preparada pra curtir uma hora de música sem intervalos comerciais? Vai anotando. E enquanto você anota essa sequência maravilhosa, você também concorre a presente. E eu te convido agora a tomar um cafezinho por conta da La Santé. 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E pra você que gosta de um café bem torrado, o café Supreme Blend, produzido com grãos 100% arábica. Participa conosco, 0800-342-1055. Ah, esse cafezinho tá gostoso! Vamos anotar a sequência que tá começando agora? Ela Langley com Choosing Texas. Esse café tá bom, hein?

0: psicóloga, passando para responder a pergunta: como foi meu domingo?
1: Isso.
0: Meu domingo ainda está sendo corrido. Passei o dia todo limpando a casa, organizando.
1: Ai, gente.
0: E ainda não terminei.
1: Faz parte.
0: Fazendo, né, aquela faxina.
1: Acredito.
0: Quase finalizando. E ouvindo a clube.
1: Obrigada.
0: Aqui é clube. Tá na clube? Tá bom demais.
1: E olha que ouvindo música, eu acredito que o trabalho.

cafezinho juntos, com certeza, por conta da sua clube. Turma linda aí do Parkway, Lívia, Sueli, Romário, Varginha, o Pedro, a Brenda, a Amanda, Planaltina, Ronaldo, Kleber, Juliana, Itajaí, o Marcos, Helena e Vinícius. Tá todo mundo curtindo a clube, tá todo mundo concorrendo ao kit de café La Santé também. Obrigada a você, vamos anotar mais uma?

0: Tá na clube, tá bom demais. Taylor Swift, Fate of Ophelia. Aqui na sua clube a gente também ouve você, o melhor ouvinte do mundo, que além de anotar a sequência, participar para concorrer aí aos presentes dos sorteios. No final dessa hora tem café lá, Santeno, tomar aquele cafezinho gostoso. Você aí, ó, aqui, ó, só saboreando. Eu sei que meu amigo Mylon tá na sintonia, mas você tá fazendo o que de bom, meu bonito?
1: Tô aqui curtindo o Happy Hour Clube, sintonizado na melhor, hein? E olha só, meu domingão, rapaz, foi correria, viu?
0: Foi.
1: Saí do trabalho.
0: Certo.
1: Cheguei em casa já dando aquela geralzona, aquela faxina legal,
0: faxina,
1: entendeu?
0: Boa.
1: E aqui agora eu tô finalizando de lavar roupa e escutando a melhor, hein?
0: Valeu.
1: A Clube FM.
0: Obrigada.
1: Aqui é Clube, tá na Clube? Tá bom demais.
0: Menino, que delícia, hein? Vamos faxinar, vamos faxinar.

0: demais. É a última. Já pode acrescentar seus dados e boa sorte, hein? Tá concorrendo a sequência.
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0: Ah, tô sentindo esse cheirinho de café maravilhoso. E quem faturou foi ela, Maria Bernadette Nunes de Sobradinho. 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Final do telefone 6104. Já quero ver você fazer aquela mesinha posta, fazer um cafezinho, bolinho, pão de queijo e postar e marcar a clube. Arroba Clube FM Brasil. Quem tá chegando por aqui é o Marquinhos, é o Relâmpago Marquinhos com toda alegria, energia, o Night Club. Vai ficar com você até meia-noite. Eu volto à meia-noite. Beijo!
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0: Uma ótima noite de domingo. Prazer, Marquinhos. Te faço companhia até logo mais à meia-noite. E vamos com o Night Clube com presente pra você, ouvinte clube. Claro que tem. Tem duas vagas para encontro marcado com o Zeneto e Cristiano. Um showzaço que é pra você, ouvinte clube exclusivo. Você tete a tete com o seu artista preferido, no caso aí, Zeneto e Cristiano. Já imaginou? Coisa boa, hein? E é claro que tem presente, tem pergunta também. Claro, a gente sabe que seu domingo foi legal, foi bacana, a gente sabe disso. Mas... tipo assim, o que faltou pra ele ter sido um domingo top? O que faltou? Encontrar alguém? Passar em algum lugar? Conta pra clube. O que faltou pro seu domingo ter sido top demais? Enquanto isso, a gente segue com música boa, esse clima gostoso, pra fechar o domingo com chave de ouro, né? A gente lembra também, você continua seguindo o clube no Instagram, @clubefmbrasil, pra você ficar sabendo, sabe de quê? De tudo, notícia do famosos, empregos, concursos, promoções, tudo isso e muito mais. A gente começa bem com o tema do Zia, na clube Jason Mraz.

0: Clube, a rádio oficial da música boa, matando saudade, Marília Mendonça, coisa boa.
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0: Opa, coisa boa. Lembrando que a Clube quer saber de você se, tipo assim, o domingo foi legal, bacana, mas o que, que faltou pra ele ter sido um domingo top? Ou, de repente, não faltou absolutamente nada? Ele já foi top? Conta pra Clube. Marta, conta aí, alô?
2: Eu percebi a pra meu domingo ter sido perfeito.
0: Sim.
2: Seria eu ter passado um dia na cachoeira,
0: olha,
2: tomando
0: legal
2: banho, me divertindo.
0: Bacana.
2: Porque tá muito calor.
0: Nem me fala.
2: Não é, Marta? Sou das pessoas nascentes, tá na clube, tá bom demais.
0: Pronto, tá certo. Marta, beijão pra você. Coisa boa, tá quente demais, realmente, né? Em alguns lugares tá chovendo bastante também nesse Brasilzão todo.

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2: 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Vai lá.

0: 8h21.
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0: Rádio Oficial da Música Boa, Jorge Matheus. Calma, recordando 2014, coisa boa. Uma ótima noite de domingo. Bom saber que você tá por aqui. E aí, como é que foi? Como é que foi?
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0: Ah, com certeza. Mas a clube quer aproveitar e saber como é que foi o seu domingo. Ele, tipo assim, foi bacana, mas faltou alguma coisa pra ele ter sido perfeito? Ou não, ele foi perfeito? Conta pra clube, oi.
2: Boa noite, Marquinhos, tudo bem?
0: Tudo, e você?
2: Meu nome é Thaís, sou aqui do Valparaíso.
0: Opa, legal.
2: E o que faltou pro meu domingo ficar perfeito foi ganhar o ingresso pro Registro Histórico do Luan Santana.
0: Entendi.
2: Sou muito fã dele.
0: Entendi.
2: Já tem muitos anos. Cara, a clube tá bom demais.
0: Tá bom, mas Thaís, eu vou te falar uma coisa. Se você não ganhou, fica triste não. A clube tem um montão de convites. É claro que de repente um pode ser seu. Não desiste não. Positivo, pensa positivo, tá bom?

tá bom demais, Gustavo Lima, refém, coisa boa, e você tá por aqui, ó. Pois é, só música boa, muita alegria, presente pra você, ouvinte clube, é bom demais. Falar nisso, mandar um alô especial pra Ceilândia, Márcia, Alain e Tainá, curtindo o Night Club. Em Sobradinho, Luana, Jorge, Karen, Lorena, Diego e Renata, em Vicente Pires, em Unaí, Sueli, Arnaldo e Marcela. Lembrando que a clube continua querendo saber pelo 0800-342-1055, tipo assim, se o seu domingo foi bom, beleza, mas faltou alguma coisa para ele ter sido top e perfeito? Ou foi tudo perfeito e tudo top? Conta pra clube. A gente vai lembrar também que, olha, você pode ganhar R$5.000 na clube, você tá sabendo, né? A clube vai realizar todas as suas vontades. Tem sequência às 9 da manhã, 1 da tarde e 7 da noite, isso sim. Escolha um desses horários, anote todas as músicas.

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0: Rádio Oficial da Música Boa, Zereta Cristiano, amigo taxista. E aí, senhor, hein?
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0: Pois é, chegou o momento, hein? Dois convites, duas vagas para o encontro marcado clube com Zé Neto e Cristiano. E sabe quem que se deu muito bem? Laura Cerqueira Coelho de Taguatinga, final de telefone 1148. Parabéns, Laura, garantiu sua vaga e também de uma pessoa especial que você vai levar, não é isso?
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